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0: 2 e 16.
1: 20 graus.
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1: 2:53.

0: 3 horas, 21 graus.
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0: 3 e 15 a 21 graus.
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0: Olá, seja muito bem-vindos. Está começando mais um Top 10 da semana. Para começar, temos...
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0: 24 horas, 21 graus.
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1: 4 e 1/4. 21 graus.

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0: 5 horas, 21 graus.
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0: 16 horas, 21 graus.
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1: 6 e 13, 21 graus.

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0: 17 horas, 21 graus.
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Vamos saber quais são as previsões do estado do tempo para sexta-feira, 24 de julho. O IPMA prevê períodos de céu muito nublado, tornando-se pouco nublado ou limpo na região sul a partir do meio da manhã. Períodos de chuva ou aguaceiros no norte e centro, sendo mais prováveis no litoral, podendo ser ocasionalmente acompanhados de trovoada. Vento fraco a moderado do quadrante oeste, superando por vezes forte até 40 km/h, isto na faixa costeira ocidental, a sul do Cabo Raso e também nas terras altas, a partir da tarde. Prevê-se descida da temperatura máxima, em especial no interior norte e centro. As máximas previstas são de 24 graus para o Porto, 27 para Coimbra, 28 para Lisboa, 30 para Santarém e 34 para Faro.

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Vamos saber quais são as previsões do estado do tempo para sexta-feira, 24 de julho. O IPMA prevê períodos de céu muito nublado, tornando-se pouco nublado ou limpo na região sul a partir do meio da manhã. Períodos de chuva ou aguaceiros no norte e centro, sendo mais prováveis no litoral, podendo ser ocasionalmente acompanhados de trovoada. Vento fraco a moderado do quadrante oeste, superando por vezes forte até 40 km/h, isto na faixa costeira ocidental, a sul do Cabo Raso e também nas terras altas a partir da tarde. Prevê-se descida da temperatura máxima, em especial no interior norte e centro. As máximas previstas são de 24 graus para o Porto, 27 para Coimbra, 28 para Lisboa, 30 para Santarém e 34 para Faro.

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0: 9 horas, 21 graus.
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Vamos saber quais são as previsões do estado do tempo para sexta-feira, 24 de julho. O IPMA prevê períodos de céu muito nublado, tornando-se pouco nublado ou limpo na região sul a partir do meio da manhã. Períodos de chuva ou aguaceiros no norte e centro, sendo mais prováveis no litoral, podendo ser ocasionalmente acompanhados de trovoada. Vento fraco a moderado do quadrante oeste, soprando por vezes forte até 40 km/h, isto na faixa costeira ocidental, a sul do Cabo Raso e também nas terras altas, a partir da tarde. Prevê-se descida da temperatura máxima, em especial no interior norte e centro. As máximas previstas são de 24 graus para o Porto, 27 para Coimbra, 28 para Lisboa, 30 para Santarém e 34 para Faro.

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1: 9:42.

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Esta sexta-feira, 24 de julho. A Polícia Judiciária informou o Ministério Público de que não encontrou qualquer documento oficial que tenha autorizado o transporte do atolado da instituição para as instalações da Constru Barcelos, empresa responsável por obras na Polícia Judiciária e na residência de Luís Neves, ex-diretor nacional e atual ministro da Administração Interna, situação que motivou a abertura de um inquérito pelo Departamento de Investigação e Ação Penal de Lisboa. Em simultâneo, o jornal Nascer do Sol revelou que o Tribunal Constitucional confirmou que Luís Neves falhou a entrega obrigatória da sua declaração de rendimentos e património entre 2018 e 2023, enquanto liderava a PJ, tendo apenas regularizado a situação em 2024 após a sua recondução no cargo. A segunda fase dos exames nacionais do ensino secundário termina hoje com as provas de desenho A, física ou química A, geografia e inglês, sob o compromisso de correção em formato digital e a incerteza quanto à resolução cabal das falhas que afetaram a primeira fase. Para mitigar o impacto dos erros de parametrização e classificação detectados pelo Júri Nacional de Exames, em disciplinas como Físico-Química A e Geografia, o Governo criou uma época especial sem precedentes que decorrerá entre 3 e 8 de setembro, concedendo aos estudantes dos 11º e 12º anos uma oportunidade adicional para melhorarem as suas notas. O antigo líder dos Super Dragões, Fernando Madureira, desistiu do recurso para o Tribunal Constitucional e apresentou-se voluntariamente no estabelecimento prisional de Passos Ferreira para cumprir o restante da pena de 3 anos e 4 meses de prisão efetiva a que foi condenado no âmbito da Operação Pretoriano. Após ter cumprido 2 anos em prisão preventiva devido aos incidentes na Assembleia Geral do Futebol Clube do Porto em novembro de 2023, tendo-se libertado em janeiro por excesso dessa medida de coação, Madureira terá agora de cumprir os 16 meses remanescentes da sentença dada como provada por crimes de ofensa à integridade física, ameaça e coação. O bastonário da Ordem dos Médicos, Carlos Cortes, alertou que a urgência de obstetrícia do Hospital de São Francisco Xavier, em Lisboa, deverá manter-se de portas fechadas durante todo o mês de agosto. Falando no final de uma visita à Unidade de Cuidados de Saúde Personalizados de Almada, o responsável esclareceu que o serviço daquela unidade da ULS Lisboa Ocidental garantirá apenas resposta em situações de emergência pontuais mediante acionamento prévio por parte do INEM. Uma bebé de 18 meses morreu ontem após ter ficado esquecida durante cerca de 8 horas no interior de uma viatura escolar estacionada junto a um jardim de infância em Almada. A criança, que deveria ter sido entregue no berçário por volta das 8 da manhã, só teve a sua ausência notada perto das 4 da tarde, quando a mãe a foi recolher. A Polícia Judiciária mobilizou inspectores e peritos da Polícia Científica para o local e abriu um inquérito para apurar as circunstâncias exatas da tragédia. O ministro dos Negócios Estrangeiros do Irão, Abbas Araghchi, advertiu na rede social X que a intenção do presidente norte-americano Donald Trump de utilizar ativos iranianos congelados para reparar danos em navios no contexto da guerra do Médio Oriente cria um precedente incendiário. O chefe da diplomacia iraniana sublinhou que a apropriação de fundos soberanos para cobrir indemnizações externas poderá gerar o caos nas relações internacionais e avisou que, uma vez normalizado o confisco do património de outros países, a segurança dos ativos globais de qualquer nação ficará seriamente comprometida. Os Estados Unidos lançaram a 13ª noite consecutiva de ataques aéreos contra várias regiões do Irão, incluindo a ilha de Qasem Avvaz e o porto estratégico de Bandar Abbas, provocando pelo menos 4 mortos e vários feridos em retaliação a uma investida dos rebeldes Houthis contra 2 petroleiros sauditas no Mar Vermelho. Esta escalada militar e a consequente ampliação do conflito no Médio Oriente desestabilizaram os mercados energéticos, fazendo disparar o preço do petróleo nos mercados internacionais para cerca de $100 por barril.
A França ativou o mecanismo de proteção civil da União Europeia para combater os violentos incêndios florestais no sul da Europa, garantindo o envio rápido de reforços aéreos que incluem dois aviões Air Tractor portugueses, dois Canadairs croatas

0: e 2 helicópteros Black Hawk da República Checa e Eslováquia, segundo anunciou o presidente Emmanuel Macron. A mobilização internacional surge numa altura crítica em que milhares de pessoas tiveram de ser retiradas preventivamente devido a um fogo no sudoeste francês que já consumiu 3.400 hectares antes de ser contido. E foi o essencial da informação para esta sexta-feira, 24 de julho. Tenha a continuação de um ótimo dia e um excelente fim de semana.
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0: Vamos saber quais são as previsões do estado do tempo para sexta-feira, 24 de julho. O IPMA prevê períodos de céu muito nublado, tornando-se pouco nublado ou limpo na região sul a partir do meio da manhã. Períodos de chuva ou aguaceiros no norte e centro, sendo mais prováveis no litoral, podendo ser ocasionalmente acompanhados de trovoada. Vento fraco a moderado do quadrante oeste, superando por vezes forte até 40 km/h, isto na faixa costeira ocidental, a sul do Cabo Raso e também nas terras altas, a partir da tarde. Prevê-se descida da temperatura máxima, em especial no interior norte e centro. As máximas previstas são de 24 graus para o Porto, 27 para Coimbra, 28 para Lisboa, 30 para Santarém e 34 para Faro.
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Esta é a previsão do tempo para hoje em Sintra e Colares, sexta-feira, dia 24 de julho, segundo a informação do Instituto Português do Mar e da Atmosfera. Céu parcialmente nublado, com abertas em alguns períodos. Poderá haver chuva fraca e passageira, sobretudo durante a manhã. A mínima será de cerca de 19 graus e a máxima chegará aos 24. Vento de noroeste, moderado, mais sentido junto ao litoral. Na Praia Grande, as ondas deverão ficar perto de 1 metro, podendo subir um pouco. A água estará perto dos 21 graus, com alguma agitação no mar. Não existem avisos meteorológicos com impacto previsto para Sintra e Colares. O sol nasce por volta das 6:30 e põe-se perto das 21 horas. O perigo de incêndio rural em Sintra é elevado. Evite qualquer fonte de ignição em espaço rural e redobre os cuidados. Um dia com nuvens e vento no

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2: Este é o News Flash com o essencial da informação para esta sexta-feira, 24 de julho. A polícia

Constitucional confirmou que Luís Neves falhou a entrega obrigatória da sua declaração de rendimentos e património entre 2018 e 2023, enquanto liderava a PJ, tendo apenas regularizado a situação em 2024 após a sua recondução no cargo. A segunda fase dos exames nacionais do ensino secundário termina hoje com as provas de desenho A, física ou química A, geografia e inglês, sob o compromisso de correção em formato digital e a incerteza quanto à resolução cabal das falhas que afetaram a primeira fase. Para mitigar o impacto dos erros de parametrização e classificação detectados pelo Júri Nacional de Exames em disciplinas como Físico-Química A e Geografia, o Governo criou uma época especial sem precedentes que decorrerá entre 3 e 8 de setembro, concedendo aos estudantes dos 11º e 12º anos uma oportunidade adicional para melhorarem as suas notas. O antigo líder dos Super Dragões, Fernando Madureira, desistiu do recurso para o Tribunal Constitucional e apresentou-se voluntariamente no estabelecimento prisional de Passos Ferreira para cumprir o restante da pena de 3 anos e 4 meses de prisão efetiva a que foi condenado no âmbito da Operação Pretoriano. Após ter cumprido 2 anos em prisão preventiva devido aos incidentes na Assembleia Geral do Futebol Clube do Porto em novembro de 2023, tendo-se libertado em janeiro por excesso dessa medida de coação, Madureira terá agora de cumprir os 16 meses remanescentes da sentença dada como provada por crimes de ofensa à integridade física, ameaça e coação. O bastonário da Ordem dos Médicos, Carlos Cortes, alertou que a urgência de obstetrícia do Hospital de São Francisco Xavier, em Lisboa, deverá manter-se de portas fechadas durante todo o mês de agosto. Falando no final de uma visita à Unidade de Cuidados de Saúde Personalizados de Almada, o responsável esclareceu que o serviço daquela unidade da ULS Lisboa Ocidental garantirá apenas resposta em situações de emergência pontuais mediante acionamento prévio por parte do INEM. Uma bebé de 18 meses morreu ontem após ter ficado esquecida durante cerca de 8 horas no interior de uma viatura escolar estacionada junto a um jardim de infância em Almada. A criança, que deveria ter sido entregue no berçário por volta das 8 da manhã, só teve a sua ausência notada perto das 4 da tarde, quando a mãe a foi recolher. A Polícia Judiciária mobilizou inspectores e peritos da Polícia Científica para o local e abriu um inquérito para apurar as circunstâncias exatas da tragédia. O ministro dos Negócios Estrangeiros do Irão, Abbas Araghchi, advertiu na rede social X que a intenção do presidente norte-americano Donald Trump de utilizar ativos iranianos congelados para reparar danos em navios no contexto da guerra do Médio Oriente cria um precedente incendiário. O chefe da diplomacia iraniana sublinhou que a apropriação de fundos soberanos para cobrir indemnizações externas poderá gerar o caos nas relações internacionais e avisou que, uma vez normalizado o confisco do património de outros países, a segurança dos ativos globais de qualquer nação ficará seriamente comprometida. Os Estados Unidos lançaram a 13ª noite consecutiva de ataques aéreos contra várias regiões do Irão, incluindo a ilha de Qasem Avvaz e o porto estratégico de Bandar Abbas, provocando pelo menos 4 mortos e vários feridos em retaliação a uma investida dos rebeldes Houthis contra 2 petroleiros sauditas no Mar Vermelho. Esta escalada militar e a consequente ampliação do conflito no Médio Oriente desestabilizaram os mercados energéticos, fazendo disparar o preço do petróleo nos mercados internacionais para cerca de $100 por barril. A França ativou o mecanismo de proteção civil da União Europeia para combater os violentos incêndios florestais no sul da Europa, garantindo o envio rápido de reforços aéreos que incluem 2 aviões Air Tractor portugueses, 2 Canadairs croatas e 2 helicópteros Black Hawk da República Checa e Eslováquia, segundo anunciou o presidente Emmanuel Macron. A mobilização internacional surge numa altura crítica em que milhares de pessoas tiveram de ser retiradas preventivamente devido a um fogo no sudoeste francês que já consumiu 3.400 hectares antes de ser contido. E foi o essencial da informação para esta sexta-feira, 24 de julho. Tenha a continuação de um ótimo dia e um excelente fim de semana. 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

vamos saber quais são as previsões do estado do tempo para sexta-feira, 24 de julho. O IPMA prevê períodos de céu muito nublado, tornando-se pouco nublado ou limpo na região sul a partir do meio da manhã. Períodos de chuva ou aguaceiros no norte e centro, sendo mais prováveis no litoral, podendo ser ocasionalmente acompanhados de trovoada. Vento fraco a moderado do quadrante oeste, soprando por vezes forte até 40 km/h, isto na faixa costeira ocidental, a sul do Cabo Raso e também nas terras altas, a partir da tarde. Prevê-se descida da temperatura máxima, em especial no interior norte e centro. As máximas previstas são de 24 graus para o Porto, 27 para Coimbra, 28 para Lisboa, 30 para Santarém e 34 para Faro.

Amanhã corre bem por aqui. Rui Cardoso a seguir contigo aqui na RCC. E estamos já com as 11 horas e 23 minutos.

Esta é a previsão do tempo para hoje em Sintra e Colares, sexta-feira, dia 24 de julho, segundo a informação do Instituto Português do Mar e da Atmosfera. Céu parcialmente nublado, com abertas em alguns períodos. Poderá haver chuva fraca e passageira, sobretudo durante a manhã. A mínima será de cerca de 19 graus e a máxima chegará aos 24. Vento de noroeste, moderado, mais sentido junto ao litoral. Na Praia Grande, as ondas deverão ficar perto de 1 metro, podendo subir um pouco. A água estará perto dos 21 graus, com alguma agitação no mar. Não existem avisos meteorológicos com impacto previsto para Sintra e Colares. O sol nasce por volta das 6:30 e põe-se perto das 21 horas. O perigo de incêndio rural em Sintra é elevado. Evite qualquer fonte de ignição em espaço rural e redobre os cuidados. Um dia com nuvens e vento no

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2: Este é o News Flash com o essencial da informação para esta sexta-feira, 24 de julho. A Polícia Judiciária informou o Ministério Público de que não encontrou qualquer documento oficial que tenha autorizado o transporte do atolado da instituição para as instalações da Constru Barcelos, empresa responsável por obras na Polícia Judiciária e na residência de Luís Neves, ex-diretor nacional e atual ministro da Administração Interna, situação que motivou a abertura de um inquérito pelo Departamento de Investigação e Ação Penal de Lisboa. Em simultâneo, o jornal Nascer do Sol revelou que o Tribunal Constitucional confirmou que Luís Neves falhou a entrega obrigatória da sua declaração de rendimentos e

0: Investigar o impacto dos erros de parametrização e classificação detectados pelo Júri Nacional de Exames em disciplinas como Físico-Química A e Geografia, o Governo criou uma época especial sem precedentes que decorrerá entre 3 e 8 de setembro, concedendo aos estudantes dos 11º e 12º anos uma oportunidade adicional para melhorarem as suas notas. O antigo líder dos Super Dragões, Fernando Madureira, desistiu do recurso para o Tribunal Constitucional e apresentou-se voluntariamente no estabelecimento prisional de Passos Ferreira para cumprir o restante da pena de 3 anos e 4 meses de prisão efetiva a que foi condenado no âmbito da Operação Pretoriano. Após ter cumprido 2 anos em prisão preventiva devido aos incidentes na Assembleia Geral do Futebol Clube do Porto em novembro de 2023, tendo-se libertado em janeiro por excesso dessa medida de coação, Madureira terá agora de cumprir os 16 meses remanescentes da sentença dada como provada por crimes de ofensa à integridade física, ameaça e coação. O bastonário da Ordem dos Médicos, Carlos Cortes, alertou que a urgência de obstetrícia do Hospital de São Francisco Xavier, em Lisboa, deverá manter-se de portas fechadas durante todo o mês de agosto. Falando no final de uma visita à Unidade de Cuidados de Saúde Personalizados de Almada, o responsável esclareceu que o serviço daquela unidade da ULS Lisboa Ocidental garantirá apenas resposta em situações de emergência pontuais mediante acionamento prévio por parte do INEM. Uma bebé de 18 meses morreu ontem após ter ficado esquecida durante cerca de 8 horas no interior de uma viatura escolar estacionada junto a um jardim de infância em Almada. A criança, que deveria ter sido entregue no berçário por volta das 8 da manhã, só teve a sua ausência notada perto das 4 da tarde, quando a mãe a foi recolher. A Polícia Judiciária mobilizou inspectores e peritos da Polícia Científica para o local e abriu um inquérito para apurar as circunstâncias exatas da tragédia. O ministro dos Negócios Estrangeiros do Irão, Abbas Araghchi, advertiu na rede social X que a intenção do presidente norte-americano Donald Trump de utilizar ativos iranianos congelados para reparar danos em navios no contexto da guerra do Médio Oriente cria um precedente incendiário. O chefe da diplomacia iraniana sublinhou que a apropriação de fundos soberanos para cobrir indenizações externas poderá gerar o caos nas relações internacionais e avisou que, uma vez normalizado o confisco do património de outros países, a segurança dos ativos globais de qualquer nação ficará seriamente comprometida. Os Estados Unidos lançaram a 13ª noite consecutiva de ataques aéreos contra várias regiões do Irão, incluindo a ilha de Qasem Avaz e o porto estratégico de Bandar Abbas, provocando pelo menos 4 mortos e vários feridos em retaliação a uma investida dos rebeldes Houthis contra 2 petroleiros sauditas no Mar Vermelho. Esta escalada militar e a consequente ampliação do conflito no Médio Oriente desestabilizaram os mercados energéticos, fazendo disparar o preço do petróleo nos mercados internacionais para cerca de $100 por barril. A França ativou o mecanismo de proteção civil da União Europeia para combater os violentos incêndios florestais no sul da Europa, garantindo o envio rápido de reforços aéreos que incluem 2 aviões Air Tractor portugueses, 2 canadeiros croatas e 2 helicópteros Black Hawk da República Checa e Eslováquia, segundo anunciou o presidente Emmanuel Macron. A mobilização internacional surge numa altura crítica em que milhares de pessoas tiveram de ser retiradas preventivamente devido a um fogo no sudoeste francês que já consumiu 3.400 hectares antes de ser contido. E foi o essencial da informação para esta sexta-feira, 24 de julho. Tenha a continuação de um ótimo dia e um excelente fim de semana.
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Entramos agora na última hora do programa e aqui sou eu, Rui Cardoso, no teu ouvido, até à uma. Neste momento é meio-dia e 13 minutos.

Vamos saber quais são as previsões do estado do tempo para sexta-feira, 24 de julho. O IPMA prevê períodos de céu muito nublado, tornando-se pouco nublado ou limpo na região sul a partir do meio da manhã. Períodos de chuva ou aguaceiros no norte e centro, sendo mais prováveis no litoral, podendo ser ocasionalmente acompanhados de trovoada. Vento fraco a moderado do quadrante oeste, superando por vezes forte até 40 km/h, isto na faixa costeira ocidental, a sul do Cabo Raso e também nas terras altas, a partir da tarde. Prevê-se descida da temperatura máxima, em especial no interior norte e centro. As máximas previstas são de 24 graus para o Porto, 27 para Coimbra, 28 para Lisboa, 30 para Santarém e 34 para Faro.

Esta manhã já vai comprida, mas boa, a música continua a dar cartas. E eu, aqui contigo, e o relógio marca as 12 horas e 18 minutos.

Já estamos na última hora, meio-dia, aqui no Guia de Colares. Hora de boa música na RCC, é o Guia de Colares e agora são meio-dia e 26 minutos.

Estamos a chegar à hora do almoço, mas a companhia mantém-se no Guia de Colares. O relógio marca as 12 horas e 34 minutos.

Última hora nesta nossa manhã. E aqui o amigo Rui Cardoso ajuda-te a contar os minutos até ao almoço. São 12 horas e 39 minutos.

Esta é a previsão do tempo para hoje em Sintra e Colares, sexta-feira, dia 24 de julho, segundo a informação do Instituto Português do Mar e da Atmosfera. Céu parcialmente nublado, com abertas em alguns períodos. Poderá haver chuva fraca e passageira, sobretudo durante a manhã. A mínima será de cerca de 19 graus e a máxima chegará aos 24. Vento de noroeste, moderado, mais sentido junto ao litoral. Na Praia Grande, as ondas deverão ficar perto de 1 metro, podendo subir um pouco. A água estará perto dos 21 graus, com alguma agitação no mar. Não existem avisos meteorológicos com impacto previsto para Sintra e Colares. O sol nasce por volta das 6:30 e põe-se perto das 21 horas. O perigo de incêndio rural em Sintra é elevado. Evite qualquer fonte de ignição em espaço rural e redobre os cuidados. Um dia com nuvens e vento no litoral.

Estamos a chegar aos finalmente do nosso guia de colares por hoje. O Rui Cardoso despede-se aqui da tua RCC e neste momento o relógio marca o meio-dia e 53 minutos.

0: 13 horas, 22 graus.
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0: 13 e um quarto, 22 graus.
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0: vamos lá chegar.
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0: 14 horas, 22 graus.
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2: 14 e 3, 22 graus.

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2: Olá, sejam muito bem-vindos. Está começando mais um Top 10 da semana. 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

0: 14 e 42.
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0: 12 horas, 22 graus.
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2: 15 e 20. 22 graus.

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0: 15 e 44.
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0: 16 horas, 22 graus.
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2: 16 e 6, 22 graus.

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0: 16 e 44.
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Espreitamos agora o Instituto Português do Mar e da Atmosfera para sabermos quais são as previsões do estado do tempo para sábado, dia 25 de julho. Períodos de céu muito nublado, diminuindo gradualmente de nebulosidade a partir da tarde. Períodos de chuva ou aguaceiros no norte e centro até ao fim da tarde, podendo ser ocasionalmente acompanhados de trovoada. Vento fraco a moderado até 30 km/h de norte, superando por vezes forte até 40 km/h, mas com rajadas que podem atingir 60 km/h na faixa costeira ocidental a partir da tarde e também nas terras altas. Quanto às temperaturas máximas previstas, são de 23 graus para o Porto, 27 para Coimbra, 28 para Lisboa, 29 para Santarém e 31 para Faro.

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0: 17 horas.
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1: 17:58.
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0: 18 horas, 21 graus.
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0: 19 horas, 21 graus.
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0: 20 horas, 21 graus.
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0: 21 horas.
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0: 22 horas.
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0: 23 horas.
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0: meia-noite.
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1: Meia-noite e 18.

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0: uma hora.
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